0: solicitamos que desembarque em uma estação. Obrigado.
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Estava funcionando. Estava só funcionando. Estava funcionando. Estava começando a trabalhar. Vai acabar no ensino agora. Começa a ir falar com o boneco.